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1: As notícias na Rádio Marginal com Sofia Simões. Bom dia.
2: Boa noite. A Polícia Judiciária esclareceu este...
1: Não era bem isto que nós queríamos para hoje. Agora sim, as notícias. Bom dia.
2: Muito bom dia. Continua ativo o incêndio no concelho de Alijó, distrito de Vila Real. O fogo mantém uma frente ativa, com os trabalhos a correr favoravelmente, segundo adiantou hoje a agência Lusa Fonte da Proteção Civil. A esta hora, mais de 500 operacionais combatem as chamas, apoiados por quase 200 veículos. Este fogo já provocou ferimentos em dois bombeiros. A circulação no IC5 já se encontra normalizada, depois de ter estado cortada nos dois sentidos. Outro incêndio em Gondomar está a ser combatido por mais de 130 operacionais, apoiados por 36 veículos. Espanha também está a ser fustigada pelos incêndios. Os bombeiros combatem um fogo na região central de Castela-La Mancha, que já devastou mais de 32 mil hectares, um dos maiores de sempre no país. Segundo as autoridades espanholas, o incêndio permanece ativo, mas está já em fase de estabilização, com o governo de Castela-La Mancha a levantar avisos de retirada das populações em 5 localidades da Serra Norte e autorizar também o regresso de residentes afetados pelos fogos de Celas e Barconas. O fogo de Guadalajara surgiu menos de 2 semanas após um incêndio mortal ter devastado uma pequena comunidade de extrapatriados no sul de Espanha, causando 13 mortos, incluindo vários estrangeiros. Se os problemas se repetirem na segunda fase de exames nacionais do ensino secundário, o ministro da Educação admite que pode ser o fim da avaliação digital em Portugal. Fernando Alexandre, em entrevista à RTP ontem à noite, fala num processo com perturbação, mas também houve um ruído desnecessário.
3: Os exames estiveram sempre guardados em segurança nas instalações da Imprensa Nacional Casa da Moeda. E por isso, de facto, houve um alarmismo exagerado, porque os exames existem, estão guardados, estão protegidos. Houve erros, os erros têm muitas dimensões, os erros têm vindo a ser corrigidos nestes últimos dias, não têm necessariamente a ver com o processo de digitalização, ou seja, foi basicamente a matriz de correção, a forma como foi introduzida no sistema, foi introduzida de forma errada. Talvez pudesse ter havido mais informação sobre o que é que implicava mudar para o digital.
2: Nesta entrevista à RTP, o ministro da Educação adianta que foram
3: Ou seja, foi basicamente a matriz de correção, a forma como foi introduzida no sistema, foi introduzida de forma errada. Talvez pudesse ter havido mais informação sobre o que é que implicava mudar para o digital.
2: Nesta entrevista à RTP,

0: a sair.
1: O ministro da Educação, Fernando Alexandre. A plataforma Casa para Viver vai entregar hoje, na sede do Governo em Lisboa, uma carta aberta ao ministro da Habitação, Miguel Pinto Luz. Na missiva, critica o ataque aos inquilinos na proposta de alteração ao arrendamento. Em nota de imprensa, a plataforma considera que a proposta de alteração ao novo regime do arrendamento urbano, aprovada em Conselho de Ministros, vai fazer explodir a precariedade habitacional. A Casa para Viver considera também ultrajante a proposta do fim do limite aos aumentos de renda, que está estipulado em 2% e tem servido para travar aumentos especulativos da renda. A entrega da carta será feita hoje pelas 6h45 da tarde e vai contar com a adesão do movimento Porta a Porta, Casa para Todos, à Semana Nacional de Luta pelo Direito à Habitação, que decorre esta semana e percorre 6 cidades, entre elas Porto, Coimbra, Viseu, Lisboa, Covilhã e Aveiro. No futebol, o Benfica tem hoje o primeiro teste oficial da época com a visita aos suíços do Sangalá em jogo de apuramento da segunda pré-eliminatória da Liga Europa, 2 dias depois de o presidente benfiquista Rui Costa ter assumido que o plantel ainda não terá entradas e saídas até ao final do mercado de verão. O Benfica entra longe então da realidade da nova época. O jogo frente ao vice-campeão helvético na Suíça tem início marcado para as 7 da tarde. O velório do músico Luís Represa está marcado para hoje na Basílica da Estrela, em Lisboa. O velório será público entre as 4 da tarde e as 10h30 da noite. O funeral realiza-se amanhã pelas 3 da tarde e é reservado à família, segundo avançou a agência Lusafonte, da agência que o representa.
2: Está na Rádio Marginal nesta manhã de quinta-feira, 23 de julho, daqui a pouco, Avenida Marginal com Luís Talete, início de hora com Jules Holland e Jamiroquai. Bom dia.

0: vários anos dedicado à música ao vivo na BBC. Joss Holland e Jamiroquai juntos em I'm in the Mood for Love, no início do programa desta manhã de quinta-feira, 23 de julho, 7 horas e 8 minutos. E agora vamos conferir o estado do tempo para esta quinta-feira. Na zona de Lisboa, a máxima prevista é de 30 graus, a norte no Porto, máxima de 25 graus, Faro, com temperaturas mais altas, deve chegar a uma máxima de 35 graus.
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Manhã de quinta-feira, 23 de julho, 7 horas e 11 minutos, com Djela Negonda. Tema que dá título ao novo trabalho de Djela Negonda, Doctrine of Love, e que cimenta cada vez mais este músico jovem, músico como uma das vozes mais importantes da nova soul, e que recupera também aquele som vintage e clássico das editoras Motown ou Stax. Vamos à informação de trânsito, para já tudo calmo no que diz respeito ao trânsito. Aqui a assinalar a A2, há abrandamento a partir da primeira ponte do Feijó até à ponte 25 de Abril.

0: Música de Keith Urban na Rádio Marginal. Novidade, Guitar Man, 7 horas e 20 minutos. A seguir, Xadé com Sweetest Taboo. Bom dia.
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0: Rádio Marginal com Young Gun Silver Fox, a dupla britânica com Late Night Last Train. Para trás também Sade, a voz avultada de Sade Adu. Recordamos Sweetest Taboo. Daqui a pouco Avenida Marginal com Luís Salete. Entretanto há síntese das notícias com Sofia Simões. Bom dia.
1: Muito bom dia. Está dominado o incêndio no concelho de Alijó, no distrito de Vila Real. O fogo que deflagrou ontem entrou em fase de resolução pelas 6:20 da manhã, segundo avançou a agência Lusa-Fonte da Proteção Civil. Dois bombeiros sofreram ferimentos ligeiros durante o combate ao incêndio. Já o outro fogo, em Gondomar, sofreu já esta madrugada um pequeno reacendimento. O ministro da Educação considera que houve muito ruído em torno do processo de digitalização dos exames nacionais. Se os problemas se repetirem na segunda fase, em entrevista à RTP ontem à noite, Fernando Alexandre admite que pode ser o fim da avaliação digital em Portugal. O ministro da Educação referiu ainda que, se for provado que houve erro político, admite demitir-se, mas acredita que tem condições para continuar no cargo. A plataforma Casa para Viver vai entregar hoje, na sede do Governo em Lisboa, uma carta aberta ao ministro da Habitação, Miguel Pinto Luz. Na missiva, critica o ataque aos inquilinos na proposta de alteração ao arrendamento. Os Estados Unidos atacaram o Irão pela 12ª noite com executiva. Segundo o comunicado do Comando Central Norte-Americano, publicado nas redes sociais, as forças dos Estados Unidos atacaram alvos militares iranianos, incluindo meios marítimos, instalações de armazenamento de mísseis e drones, postos de vigilância costeira e meios de defesa aérea. No futebol, o Benfica tem hoje o primeiro teste oficial da época, com a visita aos suíços do Sangalã, em jogo de apuramento da segunda pré-eliminatória da Liga Europa. O jogo frente ao vice-campeão helvético na Suíça tem início marcado para as 7 da tarde. 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

Rádio Marginal, manhã de quinta-feira, a 25 minutos das 8, com música de Diamond Ortiz, Done Me Wrong. Daqui a pouco há Avenida Marginal com Luís Talete. Entretanto, a informação de trânsito a assinalar na A2 há abrandamento a partir da primeira ponte do Feijó até à ponte 25 de Abril.

0: Rádio Marginal com a música de Lee Fields, o tema Ladies, a 20 minutos das 8 da manhã, à Avenida Marginal com Luís Talete. Bom dia.
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2: É a canção assinatura dos Incognito, a música que nos clubes 10 faz saltar para a pista até o maior pé de chumbo. Saiu em 1991, está no disco Inside Life e para muitos foi a primeira vez que ouviram falar dos Incognito. Claro que estou a falar de Always There, tema com a poderosa voz de Jocelyn Brown, música que ganhou ainda maior exposição na remix de David Morales. Always There começou por ser um instrumental gravado pelo grupo Los em 75 e só um ano depois, em 1976, foi regravado pelos Side Effects na sua versão cantada. E é daí que os Incognito fazem a sua versão acid jazz em 1991. O tema foi um dos maiores sucessos do ano, rivalizando com as grandes estrelas pop rock de então. Pessoalmente, a minha versão favorita de Always There é a remistura do próprio Bluey. Dizem que não há amor como o primeiro e essa foi a primeira que eu vi. No entanto, hoje partilho aqui a remistura de maior sucesso, aquela que tem a assinatura de

0: Nesta quinzena especial, Férias 2026, o memorável Always There, do Incognito, uma das canções da minha lista privada que partilho aqui pela Avenida.
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0: primeiro na Rádio Marginal, estivemos com a Avenida Marginal de Luís Talete, entretanto Miles Sanko a trazer-nos Forget Me Not para esta manhã de quinta-feira, numa altura em que faltam 10 minutos para as 8 da manhã, e passamos agora para os títulos dos jornais de hoje. É a revista de imprensa com Sofia Simões. Bom dia.
1: Muito bom dia. O Jornal de Notícias revela que o Governo cria novos juízos especializados em imigração. Cerca de 130 mil recorreram à Justiça para contestar a AIMA e entupiram o Tribunal de Lisboa. A partir de agora, vão poder fazê-lo na sua área de residência. O JN destaca ainda Luís Represas e escreve: há sempre alguém que nos faz falta. O Público destaca também Luís Represas, uma estrela que não se apagará na música portuguesa. O Público ilustra ainda a capa com o líder do PS. Carneiro impõe duas grandes prioridades na negociação do Orçamento do Estado. Em entrevista ao Público, o secretário-geral do PS define valores constitucionais e segurança das pensões como prioridades. O Diário de Notícias refere que maioria considera que as explicações dadas por Luís Neves são insuficientes. Mais de 70% dos inquiridos estão insatisfeitos com as explicações do Ministro da Administração Interna sobre as ligações a um empreiteiro a quem a Polícia Judiciária adjudicou contratos. 68% considera a forma como Montenegro geriu a polémica negativa ou muito negativa. O DN ilustra também a capa com Luís Represas. O Jornal de Negócios avança que finanças assumem que meta da NATO exige mais impostos. Simulações apontam para ganhos no PIB, ainda assim insuficientes para acomodar despesa. O Negócios destaca ainda a ANA, que vai dividir a construção do novo aeroporto em 5 lotes. O Correio da Manhã traz como manchete: PSP ignora alerta de homicídio. Em causa está a morte de empreiteiro por trio que veio do Brasil. Testemunha ligou para o 112 e ficou à espera, mas a polícia não chegou. A revista Visão também já está nas bancas esta quinta-feira e fala da história do buraco multimilionário do novo banco e deixa a pergunta: 12 anos depois do fim do BES, quem ganhou e quem perdeu com a criação do Banco Bom?

Rádio Marginal, a 4 minutos das 8 da manhã, e com Childish Gambino, Summertime Magic, música para o verão, para dias mais quentes. Estamos quase a chegar às 8 da manhã, já a seguir há notícias com Sofia Simões. Até lá, Duran Jones and the Indications. 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
1: Notícias às 8 com edição de Sofia Simões. Bom dia.
2: Muito bom dia. Está dominado o incêndio no concelho de Alijó, no distrito de Vila Real. O fogo que deflagrou ontem entrou em fase de resolução pelas 6h20 da manhã, segundo avançou a agência Lusa-Fonte da Proteção Civil. No local estão quase 500 operacionais com apoio de 160 veículos. Dois bombeiros sofreram ferimentos ligeiros durante o combate ao incêndio. A circulação no IC5 já se encontra normalizada, depois de ter estado cortada nos dois sentidos. Já outro incêndio em Gondomar sofreu um pequeno reacendimento, está a ser combatido por quase 100 operacionais apoiados por 28 veículos. O Ministro da Educação considera que houve muito ruído em torno do processo de digitalização dos exames nacionais. Se os problemas se repetirem na segunda fase, Fernando Alexandre admite que pode ser o fim da avaliação digital em Portugal. O governante, em entrevista à RTP ontem à noite, fala num processo com perturbação, mas também houve um ruído desnecessário.
3: Os exames estiveram sempre guardados em segurança nas instalações da Imprensa Nacional Casa da Moeda. E por isso, de facto, houve um alarmismo exagerado, porque os exames existem, estão guardados, estão protegidos. Houve erros, os erros têm muitas dimensões, os erros têm vindo a ser corrigidos nestes últimos dias, não têm necessariamente a ver com o processo de digitalização, ou seja, foi basicamente a matriz de correção, a forma como foi introduzida no sistema, foi introduzida de forma errada. Talvez pudesse ter havido mais informação sobre o que é que implicava mudar para o digital.
2: Nesta entrevista à RTP, o Ministro da Educação adianta que foram reportados pelos alunos 680 casos de erros na digitalização dos exames no universo de 290 mil. Fernando Alexandre referiu ainda que, se for provado que houve erro político, admite demitir-se, mas acredita que tem condições para continuar no cargo.
3: Obviamente, quando sentir que não estou à altura da minha responsabilidade, não precisarei que me digam para sair.
2: O Ministro da Educação, Fernando Alexandre. Já as provas finais do nono ano da segunda fase chegam ao fim esta quinta-feira, com a realização da prova de matemática. No entanto, para milhares de alunos do ensino secundário, a época de exames nacionais ainda prossegue, com as provas marcadas para esta quinta-feira e sexta-feira, antes do encerramento da segunda fase. As classificações desta segunda fase vão ser afixadas a 7 de agosto, estando o período destinado aos pedidos de reapreciação marcado para 28 de agosto. Com os tribunais em férias judiciais até 31 de agosto, a reunião do Conselho de Ministros centra-se hoje na reforma da Justiça. A discussão surge num momento em que o Executivo continua sob pressão pelas falhas na digitalização dos exames e pela polémica que envolve o Ministro da Administração Interna, Luís Neves, antigo Diretor Nacional da Polícia Judiciária. A plataforma Casa para Viver vai entregar hoje na sede do Governo em Lisboa uma carta aberta ao Ministro da Habitação, Miguel Pinto Luz. Na missiva, critica o ataque aos inquilinos na proposta de alteração ao arrendamento. Numa nota de imprensa, a plataforma considera que a proposta de alteração ao novo regime do arrendamento urbano, aprovada em Conselho de Ministros, vai fazer explodir a precariedade habitacional. A entrega da carta critica o ataque aos inquilinos na proposta de alteração ao arrendamento. Numa nota de imprensa, a plataforma considera que a proposta de alteração ao novo regime do arrendamento urbano, aprovado em Conselho de Ministros, vai fazer explodir a precariedade habitacional.

0: Allen, em jogo de apuramento da segunda pré-eliminatória da Liga Europa. O jogo frente ao vice-campeão helvético na Suíça tem início marcado para as 7 da tarde. O velório do músico Luís Represa está marcado para hoje na Basílica da Estrela, em Lisboa. O velório será público entre as 4 da tarde e as 10:30 da noite. O funeral realiza-se amanhã pelas 3 da tarde e é reservado à família. Luís Represas morreu ontem, vítima de doença prolongada, tinha 69 anos.
1: Rádio Marginal, manhã de quinta-feira, daqui a pouco a minha praia, é uma escolha musical de Luís Montes. Esta hora começa com Rita Ray. Bom dia.
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que também recebe o Super Toast e o Test Drive, a música que está em destaque toda esta semana. Mas já lá iremos. Entretanto, a previsão da meteorologia para hoje, para esta quinta-feira. Hoje a máxima prevista em Lisboa é de 30 graus, com o céu pouco nublado. A norte, no Porto, máxima de 25 graus. Mais a sul, em Faro, a máxima prevista para hoje é de 35 graus.

8:08, vou estar consigo até bem perto do meio-dia. Início desta hora com Rita Ray, Little Girl. Daqui a pouco pode contar com a minha praia, uma escolha musical de Luís Montes de Moura.

0: India Sean na Rádio Marginal com Marmalade, por aqui também Stephanie McKay com Jackson Avenue. 8:15 agora, informação de trânsito. Esta hora na A5 há fila na descida do Monsanto para as Amoreiras. IC19, sentido Sintra-Lisboa, abrandamento de Tercena até Amadora e fila em Pinamanique. Segunda circular, sentido Benfica-Aeroporto, há fila das Torres de Lisboa até ao Campo Grande. No sentido inverso, o trânsito está lento no Campo Grande. Na A2, abrandamento da primeira ponte do Feijó até à ponte 25 de Abril.
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1: 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Rádio Marginal, 8 horas e 20 minutos, com música de Jameson, Talk e Ship. Já a seguir, A Minha Praia, todos os dias uma escolha musical de Luís Montes, para ouvir dentro de instantes. E daqui a pouco pode também contar com Super Toast e Test Drive. Bom dia.
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2: O nome da minha rúbrica na Marginal, A Minha Praia, bem que se podia chamar A Minha Música. Este podia ser o hino ou o jingle de apresentação da rúbrica. Foi composta e cantada pelo nosso José Cid. Para te ver sorrir e a sonhar.

0: Otis Kane com Heaven na Rádio Marginal. Para trás também a minha praia, uma escolha musical de Luís Montes. 8 horas e 31 minutos, agora a síntese das notícias com Sofia Simões. Bom dia.
1: Muito bom dia. Está dominado o incêndio no concelho de Alijó, no distrito de Vila Real. O fogo que deflagrou ontem entrou em fase de resolução pelas 6h20 da manhã, segundo avançou a agência Lusa Fonte da Proteção Civil. 2 bombeiros sofreram ferimentos ligeiros durante o combate ao incêndio. A circulação no IC5 já se encontra normalizada, depois de ter estado cortada nos dois sentidos. Já o outro incêndio em Gondomar sofreu um pequeno reacendimento. O Ministro da Educação considera que houve muito ruído em torno do processo de digitalização dos exames nacionais se os problemas se repetirem na segunda fase. Em entrevista à RTP, ontem à noite, Fernando Alexandre admite que pode ser o fim da avaliação digital em Portugal. O Ministro da Educação referiu ainda que, se for provado que houve erro político, admite demitir-se, mas acredita que tem condições para continuar no cargo. Já as provas finais do nono ano da segunda fase chegam ao fim esta quinta-feira com a realização da prova de matemática. No entanto, para milhares de alunos do ensino secundário, a época de exames nacionais ainda prossegue, com provas marcadas para esta quinta e sexta-feira, antes do encerramento da segunda fase. Com os tribunais em férias judiciais até 31 de agosto, a reunião do Conselho de Ministros centra-se hoje na reforma da Justiça. A discussão surge num momento em que o Executivo continua sob pressão pelas falhas na digitalização dos exames e pela polémica que envolve o Ministro da Administração Interna, Luís Neves, antigo Diretor Nacional da Polícia Judiciária. A plataforma Casa para Viver vai entregar hoje, na sede do Governo em Lisboa, uma carta aberta ao Ministro da Habitação, Miguel Pinto Luz. Da missiva critica o ataque aos inquilinos na proposta de alteração ao arrendamento. Os Estados Unidos atacaram o Irão pela 12ª noite consecutiva. Segundo um comunicado do Comando Central dos Estados Unidos, publicado nas redes sociais, as forças norte-americanas atacaram alvos militares iranianos, incluindo meios marítimos, instalações de armazenamento de mísseis e drones, postos de vigilância costeira e meios de defesa aérea. 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

0: Up Mr. Radio Morning é uma música de Al Jarreau. 23 minutos das 9, a passar na sua rádio Marginal nos 98.1 no FM e no site em marginal.fm. Agora há informação de trânsito. Há 5 fila na descida do Monsanto para as Amoreiras, no IC19, sentido Sintra-Lisboa, abrandamento de Terceira até Amadora e fila em Pina-Manique. Segunda circular, sentido Benfica-Aeroporto, há fila das Torres de Lisboa até o Campo Grande, no sentido inverso, o trânsito está lento no Campo Grande. Há 2, abrandamento da primeira ponte do Feijó até à ponte 25 de Abril.
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0: Rádio Marginal, manhã de quinta-feira, 8 horas e 42 minutos, com música de Honey Munchi, Addicted to Your Games. E agora vamos à edição de hoje de Super Toast.
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2: Eu sou a Maria Inteligente, um avatar da Instinct, e vou falar-lhe sobre uns auriculares com AI para melhorar o sono e partilhar uma curiosidade.
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2: Os Dream Buds são auriculares inteligentes desenvolvidos pela norte-americana Sonde para ajudar a melhorar a qualidade do sono. Além de reproduzirem sons relaxantes, monitorizam o utilizador durante a noite e recorrem à inteligência artificial para adaptar a experiência em tempo real. Os auriculares recolhem dados como a respiração, a frequência cardíaca, os movimentos do corpo, o ressonar e as diferentes fases do sono. Com base nessa informação, o sistema ajusta automaticamente o áudio e recomenda programas personalizados. A caixa de carregamento inclui ligação Wi-Fi, Bluetooth, ecrã e altifalante, o que permite utilizar o equipamento sem recorrer ao telemóvel durante a noite. Em vez de apenas reproduzirem sons para dormir, os Dream Buds adaptam-se ao estado do utilizador ao longo da noite. O produto encontra-se em fase de pré-reserva e a produção em larga escala deve arrancar durante 2026. A empresa ainda não divulgou o preço de venda. A Sonde foi fundada por antigos responsáveis da Bose e da Google, com o objetivo de criar uma nova geração de dispositivos dedicados ao sono e ao bem-estar. Saiu recentemente do modo Stealth e anunciou uma ronda de investimento de 7 milhões de dólares. Deixo-lhe também uma curiosidade. De acordo com o Estudo Nacional de Saúde 2025, 7,9% dos portugueses dorme menos de 5 horas por noite, um nível associado clinicamente a risco acrescido de doenças cardiovasculares, depressão, déficit de atenção e acidentes laborais. Saiba mais sobre inovação e nova economia em supertoast.pt.
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0: Seu Jorge e Marisa Monte juntos em Quando Chego. E não se esqueça, em setembro, a 18 de setembro, Marisa Monte atua na Mel Arena. Vai ser acompanhada por orquestra num concerto muito, muito especial. Os bilhetes já estão à venda. Entretanto, há Test Drive e esta semana com música de Louis Baker. Bom dia.
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2: A vida é feita de mudanças. Ciente disso, Louis Baker abre este ano portas a uma nova era. Primeiro em single com All We Need e mais à frente com o álbum Trouble. Ao single estamos a fazer e bem Test Drive esta semana. Inspirado no desafio gigante que é dar sentido a um mundo cada vez mais incerto, All We Need é o pontapé de saída do álbum Trouble, onde conexão, relações humanas e sentido de comunidade são temas centrais.

All We Need, Louis Baker na Rádio Marginal e na edição desta semana do Test Drive. A 5 minutos das 9, já a seguir há notícias com Sofia Simões. Até lá, Do Something, música de Ernest Ernie and Sincerities, por ouvir. Até às 9. Bom dia.

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1: 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Bom dia.
2: Muito bom dia. As provas finais do nono ano da segunda fase chegam ao fim esta quinta-feira com a realização da prova de matemática. No entanto, para milhares de alunos do ensino secundário, época de exames nacionais ainda prossegue com provas marcadas para esta quinta e sexta-feira antes do encerramento da segunda fase. As classificações desta segunda fase vão ser afixadas a 7 de agosto, estando o período destinado aos pedidos de reapreciação marcado para 28 de agosto. E o Ministro da Educação considera que houve muito ruído em torno do processo de digitalização dos exames nacionais. Se os problemas se repetirem, na segunda fase, Fernando Alexandre admite que pode ser o fim da avaliação digital em Portugal. O governante, em entrevista à RTP, ontem à noite, fala num processo com perturbação, mas também houve um ruído desnecessário.
3: Os exames estiveram sempre guardados em segurança nas instalações da Imprensa Nacional Casa da Moeda. E por isso, de facto, houve um alarmismo exagerado, porque os exames existem, estão guardados, estão protegidos. Houve erros, os erros têm muitas dimensões, os erros têm vindo a ser corrigidos nestes últimos dias, não têm necessariamente a ver com o processo de digitalização, ou seja, foi basicamente a matriz de correção, a forma como foi introduzida no sistema, foi introduzida de forma errada. Talvez pudesse ter havido mais informação sobre o que é que implicava mudar para o digital.
2: Nesta entrevista à RTP, o Ministro da Educação adianta que foram reportados pelos alunos 680 casos de erros na digitalização dos exames, num universo de 290 mil. Fernando Alexandre referiu ainda que, se for provado que houve erro político, admite demitir-se, mas acredita que tem condições para continuar no cargo.
3: Obviamente, quando sentir que não estou à altura da minha responsabilidade, não precisarei que me digam para sair.
2: O Ministro da Educação, Fernando Alexandre. No mapa dos incêndios, está dominado o incêndio no Conselho de Alijó, no distrito de Vila Real. O fogo que deflagrou ontem entrou esta manhã em fase de resolução, segundo avançou a agência Lusa, fonte da Proteção Civil. No local estão quase 500 operacionais, com o apoio de 160 veículos. Dois bombeiros sofreram ferimentos ligeiros durante o combate ao incêndio. Já a circulação no IC5 já se encontra normalizada, depois de ter estado cortada nos dois sentidos. Já outro incêndio em Gondomar sofreu um pequeno reacendimento, está a ser combatido por quase 100 operacionais, apoiados por 28 veículos. Com os tribunais em férias judiciais até 31 de agosto, a reunião do Conselho de Ministros centra-se hoje na reforma da Justiça e da Imigração. Em cima da mesa está uma reforma administrativa e fiscal. De acordo com o Jornal de Notícias de hoje, a reforma pretende a criação de juízos especializados em imigração, asilo e proteção internacional, mas também a descentralização dos processos judiciais contra a AIMA, ou seja, o fim da concentração em Lisboa dos processos judiciais contra a Agência para a Integração, Migrações e Asilo. A medida advém do Plano Nacional de Integração dos Imigrantes, que está a ser preparado desde o início do ano e que deve ser apresentado até ao final do verão. Os Estados Unidos atacaram o Irão pela 12ª noite consecutiva, segundo o comunicado do Comando Central dos Estados Unidos, publicado nas redes sociais. As forças norte-americanas atacaram alvos militares iranianos, incluindo meios marítimos, instalações de armazenamento de mísseis e drones, postos de vigilância costeira e meios de defesa aérea. E por causa destes ataques, o preço do petróleo continua a subir, está hoje a ser negociado nos 96 dólares por barril. Acordo alcançado, os embaixadores da União Europeia chegaram a um acordo político sobre o 21º pacote de sanções contra a Rússia. A informação foi avançada esta quinta-feira por um diplomata da União Europeia. Os trabalhos técnicos relacionados com o pacote de dólares por barril. Acordo alcançado, os embaixadores da União Europeia chegaram a um acordo político sobre o 21º pacote de sanções contra a Rússia. A informação foi avançada esta quinta-feira por um diplomata da União Europeia. Os trabalhos técnicos relacionados

0: Na Rádio Marginal, nesta manhã de quinta-feira, 23 de julho, 9 horas e 7 minutos, Take a Message. Remy Shand no arranque de mais uma hora com muita música. E daqui a pouco há uma boa notícia para conferir no espaço É Bom Saber. Entretanto, a meteorologia para hoje, para esta quinta-feira, máxima de 30 graus para Lisboa. No Porto, máxima a rondar os 25 graus. Mais a sul, em Faro, temperatura mais alta, máxima de 35 graus.
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proposta de John Legend para esta manhã, a Good Night, juntamente com Blood Pop, também os The Sacred Souls, We Don't Have To Be Alone. 9 horas e 14 e agora informação de trânsito. Esta hora na A5, sentido Cascais-Lisboa, há lentidão entre Oeiras e Miraflores e fila na descida do Monsanto. No IC19, sentido Sintra-Lisboa, fila de terceira na Tecaluz e novamente em Pinamanique. Segunda circular, sentido Benfica-Aeroporto, há fila das Torres de Lisboa até ao Campo Grande. No sentido inverso, o trânsito está lento de Sacavém até à Encarnação e novamente no Campo Grande. Há um abrandamento entre Valfigueira e Sacavém. Há dois, fila da primeira ponte do Feijó até à ponte 25 de Abril.

0: Proposta bem recente na sua rádio marginal, a cargo de Stefan Mahandra, o tema Too Late. A seguir, A Brother de Aloe Black e depois o espaço É Bom Saber. Todos os dias há uma boa notícia para ouvir na rádio marginal. 9 horas e 19 minutos. Bom dia.
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1: Pela primeira vez desde a Idade Média, Itália tem mais área coberta por floresta do que por terrenos agrícolas. As florestas ocupam agora cerca de 155 mil quilómetros quadrados, sobretudo nas regiões montanhosas, resultado do abandono gradual de terras agrícolas nas últimas décadas. Um relatório divulgado recentemente destaca que esta recuperação natural traz importantes benefícios ambientais, como a captura de carbono, a melhoria da qualidade do ar e da água e a redução da erosão dos solos. O aumento das áreas florestais está também a favorecer o regresso de habitantes a algumas pequenas localidades do interior, contrariando anos de despovoamento. Além disso, cria novos habitats para espécies como ursos, lobos, javalis e veados, ao mesmo tempo que abre oportunidades para o desenvolvimento do ecoturismo e de uma gestão florestal mais sustentável.
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0: MT Jones, Punching. Também o espaço é bom saber. Todos os dias há sempre uma boa notícia para ouvir na Rádio Marginal e para conferir depois, às vezes que quiser, no site da rádio, marginal.fm, onde pode ouvir tudo em formato podcast. Não só o espaço é bom saber, mas também os outros programas da Rádio Marginal. 9 horas e 28 minutos, agora a síntese das notícias com Sofia Simões. Bom dia.
1: Muito bom dia. O Ministro da Educação considera que houve muito ruído em torno do processo de digitalização dos exames nacionais se os problemas se repetirem na segunda fase. Em entrevista à RTP ontem à noite, Fernando Alexandre admite que pode ser o fim da avaliação digital em Portugal. O Ministro da Educação referiu ainda que, se for provado que houve erro político, admite demitir-se, mas acredita que tem condições para continuar no cargo. Já as provas finais do nono ano da segunda fase chegam ao fim esta quinta-feira com a realização da prova de matemática. No entanto, para milhares de alunos do ensino secundário, a época de exames nacionais ainda prossegue, com provas marcadas para esta quinta e sexta-feira antes do encerramento da segunda fase. Está dominado o incêndio no concelho de Alijó, no distrito de Vila Real. O fogo que deflagrou ontem entrou em fase de resolução esta manhã. Segundo avançou a agência Lusa-Fonte da Proteção Civil, já outro incêndio em Condomar sofreu um pequeno reacendimento. Com os tribunais em férias judiciais até 31 de agosto, a reunião do Conselho de Ministros centra-se hoje na reforma da Justiça e da Imigração. Em cima da mesa está uma reforma administrativa e fiscal. Por causa dos ataques dos Estados Unidos ao Irão, o preço do petróleo continua a subir. Está hoje a ser negociado nos 96 dólares por barril. As forças norte-americanas atacaram o Irão pela 12ª noite consecutiva. Acordo alcançado, os embaixadores da União Europeia chegaram a um acordo político sobre o 21º pacote de sanções contra a Rússia.
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na rádio marginal pop de Cannons com o tema Starlight. 9 horas e 34 minutos e agora a informação de trânsito. Na A5, sentido Cascais-Lisboa, lentidão entre Oeiras e Miraflores e fila na

descida do Monsanto no IC19, sentido Sintra-Lisboa, há lentidão de Terceira até à Amadora e fila de Alfragide até Pina-Manique. Na segunda circular, sentido Benfica Aeroporto, fila das Torres de Lisboa até ao Campo Grande, sentido inverso, há lentidão da Encarnação até ao Campo Grande. A2, abrandamento do nó de Almada até à ponte 25 de Abril.

0: Na Rádio Marginal S.I.L. You Gotta Be. Faltam 22 minutos para as 10. Já a seguir a Jill Scott, Hate on Me. Depois, Agenda Marginal com propostas culturais. Bom dia.
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1: Esta noite, o MACAM, o Museu de Arte Contemporânea, apresenta Concerto das Percussões da Metropolitana. O espetáculo baseia-se na obra Águas da Amazónia, composta por Philip Glass em 1993 para a companhia brasileira Grupo Corpo. A música combina o minimalismo característico do compositor com ritmos inspirados na cultura indígena da Amazónia, originalmente interpretados pelo grupo brasileiro Wakti. O nome Wakti vem de uma antiga lenda do povo tucano que conta a história de um ser mágico cujo corpo produzia sons quando era atravessado pelo vento. Neste concerto são interpretadas 4 das 9 peças que fazem parte da composição Percussões da Metropolitana, com o espetáculo Águas da Amazónia, a partir das 20 horas no MACAM, na zona de Alcântara. O Museu Nacional de Arte Contemporânea do Chiado recebe a exposição Sicorax, da artista Alice Geirinhas. A mostra parte da personagem Sicorax, da peça A Tempestade, de William Shakespeare, para dar voz a uma figura que, na obra original, permanece ausente. Através de desenhos inspirados nas gravuras medievais, Alice Geirinhas revisita a perseguição às mulheres e a caça às bruxas na Europa, refletindo sobre temas como o poder, a exclusão e a representação do feminino. A exposição pode ser visitada de terça-feira a domingo, entre as 10 da manhã e as 6 da tarde, no Museu Nacional de Arte Contemporânea do Chiado, em Lisboa.

Michael Jackson na sua rádio marginal, Love Never Felt So Good. Também estivemos com Dua Lipa, Tears Dry On Their Own, em colaboração com Galant. A caminho das 10, ficam dois temas. Primeiro com Donna Summer, Hot Stuff, e depois S.G. Lewis, Lifetime, antes das notícias à hora certa com Sofia Simões. Bom dia.

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1: 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Bom dia.
2: Muito bom dia. Acordo alcançado. Os embaixadores da União Europeia chegaram a um acordo político sobre o 21º pacote de sanções contra a Rússia. Os presidentes da Comissão Europeia e do Conselho Europeu saudaram o aval político da União Europeia a mais sanções contra a Rússia pela invasão da Ucrânia. Após semanas de bloqueio, o presidente do Conselho Europeu, António Costa, falou num passo decisivo para intensificar a pressão sobre a Rússia através de uma publicação na rede social. Já a Presidente da Comissão Europeia afirmou que o congelamento por um ano dos ajustamentos ao limite máximo do preço do petróleo russo que integra este pacote de sanções vai garantir que a máquina de guerra russa não beneficie de choques no mercado. Ursula von der Leyen acrescentou ainda que o pacote inclui mais 32 bancos russos, empresas de criptomoedas e plataformas de comercialização de petróleo na lista da União Europeia de entidades sujeitas à proibição de transações visa embarcações que apoiam a frota fantasma da Rússia e representa um passo no sentido de proibir formalmente a entrada de combatentes russos na União Europeia. Está dominado o incêndio no Conselho de Alijó, no distrito de Vila Real. O fogo que deflagrou ontem entrou esta manhã em fase de resolução, segundo avançou a agência Lusa-Fonte da Proteção Civil. No local estão quase 500 operacionais, com o apoio de quase 150 veículos e agora de dois meios aéreos. Dois meios aéreos estão agora também a ajudar no combate ao fogo de Gondomar, que sofreu um reacendimento. No terreno estão ainda mais de 100 operacionais apoiados por 29 veículos. As provas finais do nono ano da segunda fase chegam ao fim esta quinta-feira com a realização da prova de matemática. No entanto, para milhares de alunos do ensino secundário, a época de exames nacionais ainda prossegue, com provas marcadas para esta quinta e sexta-feira antes do encerramento da segunda fase. As classificações desta segunda fase vão ser afixadas a 7 de agosto, estando o período destinado aos pedidos de reapreciação marcado para 28 de agosto. A reunião do Conselho de Ministros centra-se hoje na reforma da justiça e da imigração. Em cima da mesa está uma reforma administrativa e fiscal. De acordo com o Jornal de Notícias, a reforma pretende a criação de juízes especializados em imigração, asilo e proteção internacional, mas também a descentralização dos processos judiciais contra a AIMA, ou seja, o fim da concentração em Lisboa dos processos judiciais contra a Agência para a Integração, Migrações e Asilo. A medida advém do Plano Nacional de Integração dos Imigrantes, que está a ser preparado desde o início do ano e que deve ser apresentado até ao final do verão. A plataforma Casa para Viver vai entregar hoje na sede do Governo em Lisboa uma carta aberta ao Ministro da Habitação, Miguel Pinto Luz. Na missiva critica o ataque aos inquilinos na proposta de alteração ao arrendamento. A Casa para Viver considera também ultrajante a proposta do fim do limite aos aumentos de renda, que está estipulado em 2% e tem servido para travar aumentos especulativos da renda. A entrega da carta será feita hoje pelas 6h45 da tarde e vai contar com a adesão do movimento Porta a Porta Casa para Todos à Semana Nacional da Luta pelo Direito à Habitação, que decorre esta semana e percorre 6 cidades, entre elas Porto, Coimbra, Viseu, Lisboa, Covilhã e Aveiro. Por causa dos ataques dos Estados Unidos ao Irão, o preço do petróleo continua a subir, está hoje a ser negociado nos 96 dólares por barril. As forças norte-americanas atacaram o Irão pela 12ª noite consecutiva. Segundo o comunicado, o Comando Central dos Estados Unidos, publicado nas redes sociais, foram atacados alvos militares iranianos, incluindo meios marítimos, instalações de armazenamento de mísseis e drones, postos de vigilância costeira e meios de defesa aérea.
1: Rádio Marginal, tarde de quinta-feira, 23 de julho, início de hora com selo, daqui a pouco há poesia, às vezes o paraíso com Sandra Pimenta. Bom dia, boa quinta-feira.

Rádio Marginal, manhã de quinta-feira, abertura de hora com Seal e um clássico da música soul, Stand By Me. Agora, Stephen Sanchez traz-nos Love, Love, Love, também a dupla Kings of Convenience, I'd Rather Dance With You, antes da edição de hoje de Às Vezes o Paraíso, poesia com Sandra Pimenta. Mas por agora, Stephen Sanchez, bom dia.

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1: A minha alma tem o peso da luz, tem o peso da música, tem o peso da palavra nunca dita, prestes, quem sabe, a ser dita. Tem o peso de uma lembrança, tem o peso de uma saudade, tem o peso de um olhar. Pesa como pesa uma ausência e a lágrima que não se chorou. Tem o imaterial peso da solidão no meio dos outros. Minha alma tem o peso da luz. Clarice Lispector.
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Canção de Usher na Rádio Marginal, My Baby Just Cares For Me. Para trás, poesia, às vezes o paraíso, com Sandra Pimenta. E agora, Mayer Hawthorne.

0: Marginal, Where Does This Door Go? A seguir, Maldi Music, Gonna Be Alright. Mais à frente pode contar também com Fat Freddy's Drop ou Xadé. Bom dia.
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Mali Music na sua rádio marginal com a faixa Gonna Be Alright. A seguir, Fat Freddy's Drop, Wandering Eye, uma das mais reconhecíveis de Fat Freddy's Drop, mas entretanto, Slow Things Down, por parte de Fika. Bom dia.

Wandering Eye nestes últimos minutos, música de Fat Freddy's Drop, antes Fica e agora Is It a Crime? Xade, para ouvir nos 98.1. Bom dia.

0: Está na Rádio Marginal, manhã de quinta-feira, 23 de julho, a 11 minutos das 11 da manhã. Mama's Gun com Joy, também Is It a Crime, música de Sade. Já a seguir, Don't Worry, Be Happy, o clássico de Bobby McFerrin, a passar nos 98.1. Bom dia.
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1: 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Bom dia.
2: Muito bom dia. No mapa dos incêndios está dominado fogo no concelho de Alijão, no distrito de Vila Real. O incêndio que deflagrou ontem entrou esta manhã em fase de resolução, segundo avançou a agência Lusa-Fonte da Proteção Civil. No local estão quase 500 operacionais, com o apoio de quase 150 veículos e agora com dois meios aéreos. Dois meios aéreos estão agora também a ajudar no combate ao fogo de Gondomar, que sofreu um reincendimento. No terreno estão ainda mais de 100 operacionais apoiados por 29 veículos. Em risco máximo de incêndio estão hoje cerca de 50 concelhos do interior, nos distritos de Vila Real, Viseu, Bragança, Guarda, Coimbra, Santarém, Porto Alegre, Castelo Branco e Faro. Segundo o Instituto Português do Mar e da Atmosfera, vai haver uma pequena descida da temperatura máxima no interior norte e centro e pequena subida na costa sul do Algarve. O Banco Central Europeu confirma hoje se há manutenção das taxas de juros, apesar dos avisos do BCE de que as taxas de juros ainda vão subir mais. O Banco Central Europeu deverá manter as taxas diretoras e adiar assim a subida para setembro, de acordo com a maioria dos analistas. A confirmação surge no início desta tarde. A reunião do Conselho de Ministros centra-se hoje na reforma da Justiça e da Imigração. Em cima da mesa está uma reforma administrativa e fiscal. De acordo com o Jornal de Notícias, a reforma pretende a criação de juízos especializados em imigração, asilo e proteção internacional, mas também a descentralização dos processos judiciais contra a AIMA, ou seja, o fim da concentração em Lisboa dos processos judiciais contra a Agência para a Integração, Migrações e Asilo. A medida advém do Plano Nacional de Integração dos Imigrantes, que está a ser preparado desde o início do ano e que deve ser apresentado até ao final do verão. O cabaz alimentar registrou esta semana a maior descida desde o início do ano, custa agora 251,29 euros, o que representa uma redução de 5,17 euros em relação à semana passada. Ainda assim, há produtos que aumentaram de preço face à semana anterior. Desde janeiro, o cabaz de 63 produtos essenciais monitorizado pela DEC Proteste ficou quase 9,5 euros mais caro. Acordo alcançado, os embaixadores da União Europeia chegaram a um acordo político sobre o 21º pacote de sanções contra a Rússia. Os presidentes da Comissão Europeia e do Conselho Europeu saudaram o aval político da União Europeia a mais sanções contra a Rússia pela invasão da Ucrânia após semanas de bloqueio. O presidente do Conselho Europeu, António Costa, falou num passo decisivo para intensificar a pressão sobre a Rússia através de uma publicação na rede social X. Já a presidente da Comissão Europeia afirmou que o congelamento por um ano dos ajustamentos no limite máximo do preço do petróleo russo, que integra este pacote de sanções, vai garantir que a máquina de guerra russa não beneficie de choques no mercado. Ursula von der Leyen acrescentou ainda que o pacote inclui mais 32 bancos russos, empresas de criptomoedas e plataformas de comercialização de petróleo na lista da União Europeia de entidades sujeitas à proibição de transações. Visa embarcações que apoiam a frota fantasma da Rússia e representa um passo no sentido de proibir formalmente a entrada de combatentes russos na União Europeia.
1: Rádio Marginal, manhã de quinta-feira, 23 de julho. Daqui a pouco, o Dolce Farniente com Pedro Orvalho. Também nesta hora, Avenida Marginal com Luís Talete. E começamos com Leon Bridges. Bom dia.

Rádio Marginal, música de Leon Bridges, no início de mais uma hora na sua Rádio Marginal, nos 98.1. Shy, é o título desta música. Vou estar consigo até ao meio-dia, nesta reta final do programa que arrancou às 7 da manhã. E agora com Silk Sonic, da dupla Anderson .Paak e Bruno Mars, Leave the Door Open, e depois Dolce Far Niente, propostas com Bruno Orvalho. Bom dia.

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1: Se está com a Operação Bikini em curso, desligue imediatamente o rádio. Shock and Nut. Fomos à loja do Parque das Nações, uma verdadeira inimiga das famosas operações sunga ou bikini, aquela operação verão. O menu é extenso e tentador, apetece provar tudo. Para além dos crepes, waffles, panquecas, batidos, chorritos, gelados, fruta e muito mais tentações do demónio estão por ali. A Rita, a minha mulher, atacou um crepe de ovo Kinder com Nutella, mix de chocolate branco de leite, ovo Kinder, pois claro, morangos e uma bola de gelado. Eu encarei um Choco Peanut com manteiga de amendoim, chocolate branco, morangos e fake amendoins. Uns bombons deliciosos em formato de amendoim que são tipo, como é que eu ia te explicar, orgásmicos. E pronto, foi uma doce e pecadora tarde de domingo, sem pensar que daqui por uns dias vamos estar na praia em calções e biquíni. Boas férias.
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Banda sonora para o filme Virgin Suicides de Sofia Coppola, os franceses Air com Playground Love, também atrás o Dolce Farnente, a edição desta quinta-feira, e entretanto The Sacred Souls. Bom dia.

0: Os californianos The Sacred Souls, Can I Call You Rose, dentro de alguns instantes à Avenida Marginal com Luís Talete. Já a seguir fica Bolt from the Blue, Cali Phoenix, a passar nos 98.1 e para ouvir já a seguir. Bom dia.
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Rádio Marginal nesta manhã de quinta-feira e com a música de Cali Phoenix, Seven Days in Sunny June. Dentro de instantes, a Avenida Marginal com Luís Talete. Primeiro recebemos Jamiroquai, Seven Days in Sunny June, e depois Move On Up por Jafunk e Otis Kane. Bom dia.

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1: É a canção assinatura dos Incognito, a música que nos clubes dance faz saltar para a pista até o maior pé de chumbo. Saiu em 1991, está no disco Inside Life e para muitos foi a primeira vez que ouviram falar dos Incognito. Claro que estou a falar de Always There, tema com a poderosa voz de Jocelyn Brown, música que ganhou ainda maior exposição na remix de David Morales. Always There começou por ser um instrumental gravado pelo grupo Loz em 75 e só um ano depois, em 1976, foi regravado pelos Side Effects na sua versão cantada. E é daí que os Incognito fazem a sua versão acid jazz em 1991. O tema foi um dos maiores sucessos do ano, rivalizando com as grandes estrelas pop rock de então. Pessoalmente, a minha versão favorita de Always There é a remistura do próprio Bluey. Dizem que não há amor como o primeiro, e essa foi a primeira que eu vi. No entanto, hoje partilho aqui a remistura de maior sucesso, aquela que tem a assinatura de

0: nesta quinzena especial Férias 2026, o memorável Always There dos Incognito, uma das canções da minha lista privada que partilho aqui pela Avenida.
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0: Rádio Marginal a 20 minutos do meio-dia com Don't Dream It's Over, Anthony Strong e Emma Line nos 98.1. E a seguir, Daydreaming por Natalie Cole.
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Natalie Cole, na sua rádio marginal, o tema Daydreaming, a sonharmos acordados nesta manhã de quinta-feira. Agora, James Ingram e Michael McDonald em You'll Be There. Bom dia.

Tem novo disco, Jella Negonda, Doctrine of Love, aqui com o tema Hang It on the Shelf. Também James Ingram e Michael McDonald atrás. E estamos a caminho do meio-dia, também a reta final do programa desta manhã. Já a seguir há notícias com Sofia Simões. Fica por ouvir agora Aaron Ray e Kalani, Change, e depois Sting, It's Probably Me, até ao meio-dia. Continuação de uma boa quinta-feira e até amanhã.

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2: Muito boa tarde. O endividamento da economia subiu em maio. De acordo com os dados do Banco de Portugal, o endividamento da economia subiu 6,4 mil milhões de euros para 883,2 mil milhões de euros. A subida foi sustentada pelo aumento do endividamento do setor privado devido ao crédito à habitação e às empresas. Assim, a maior parcela diz respeito às empresas privadas e particulares, com 497 mil milhões de euros. Já o setor público ficou-se pelos mais de 386 mil milhões de euros. Os sucessivos ataques norte-americanos no Irão estão a levar o barril do Brent a disparar hoje mais de 4%. O preço do Brent petróleo, que serve de referência às importações portuguesas, estava esta manhã nos mais de 98 dólares por barril. Ao longo da semana, o barril de Brent já subiu mais de 10 dólares. As forças norte-americanas atacaram o Irão pela 12ª noite consecutiva. A Guarda Revolucionária do Irão, por seu lado, mantém ataques no Médio Oriente contra bases e interesses americanos na região, com bombardeamentos contra nações do Golfo, aliadas de Washington, como Kuwait, Bahrein, Jordânia e Qatar. O Banco Central Europeu confirmou hoje que há manutenção das taxas de juro, apesar dos avisos do BCE de que as taxas de juro ainda vão subir mais. O Banco Central Europeu deverá manter as taxas diretoras e adiar a subida para setembro, de acordo com a maioria dos analistas. A confirmação surge no início desta tarde. As candidaturas ao ensino superior continuam muito baixas em relação às do ano passado. Até ao fim do terceiro dia da primeira fase do Concurso Nacional de Acesso ao Ensino Superior, tinham sido submetidas 7.990 candidaturas, menos 63% do que as mais de 21.400 registadas na mesma altura do ano passado. Os dados são da Direção-Geral do Ensino Superior. O concurso decorre numa altura em que a divulgação das classificações dos exames nacionais foi marcada por vários problemas, levando o Ministério, liderado por Fernando Alexandre, a adotar medidas excepcionais para evitar prejuízos aos alunos. A primeira fase do Concurso Nacional de Acesso ao Ensino Superior arrancou no passado dia 20 de julho e decorre até 6 de agosto. Há 56 mil vagas. A Comissão Europeia multou hoje a Google em 890 milhões de euros, tudo porque a tecnológica norte-americana terá favorecido os seus serviços na pesquisa Google e por restringir o encaminhamento de utilizadores para canais de compra alternativos. Segundo o Executivo Comunitário, em comunicado, a Google é acusada de dar tratamento preferencial aos seus próprios serviços, incluindo resultados de compras, hotéis, transportes e desporto, face aos serviços de terceiros. A Comissão Europeia argumenta ainda que o nível das comissões cobradas pela Google relacionadas com o encaminhamento e a duração do período de cobrança ascenderam o que é considerado compatível com a lei dos mercados digitais. A Google tem 60 dias para cumprir as decisões, caso contrário arrisca pagamentos periódicos de até 5% do seu volume de negócios mundial total. A gigante tecnológica norte-americana poderá agora recorrer das decisões. No futebol, o Benfica tem hoje o primeiro teste oficial da época com a visita aos suíços do St. Gallen em jogo de apuramento da segunda pré-eliminatória da Liga Europa. O jogo frente ao vice-campeão helvético na Suíça tem início marcado para as 7 da tarde. As imagens essas passam em direto na Sport TV 5.

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1: O nome da minha rúbrica na Marginal, A Minha Praia, bem que se podia chamar A Minha Música. Este podia ser o hino ou o jingle de apresentação da rúbrica. Foi composta e cantada pelo nosso José Cid. Para te ver sorrir e a sonhar.

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1: Muito boa tarde. Portugal vai receber um adiantamento de mais de 65 milhões de euros do Fundo de Solidariedade da União Europeia. A verba vai financiar a recuperação após as várias tempestades que assolaram no início do ano o país. O adiantamento da verba, segundo a Comissão Europeia, segue-se a um pedido apresentado por Portugal. A avaliação técnica positiva do Executivo Comunitário confirma que os critérios de acesso ao fundo foram cumpridos. Portugal foi atingido no início do ano por várias tempestades que provocaram a morte a pelo menos 19 pessoas. O incêndio que deflagrou ontem no concelho de Gondomar, no distrito do Porto, entrou já em fase de conclusão. Segundo fonte da Proteção Civil, em declarações à agência Lusa, o fogo foi dado como dominado pelas 11 da manhã. No terreno encontram-se 100 operacionais, apoiados por 27 veículos e um meio aéreo. Dominado está também o incêndio no concelho de Alijó, no distrito de Vila Real. O fogo que deflagrou ontem entrou esta manhã também em fase de resolução. Segundo fonte da Proteção Civil, no local estão mais de 400 operacionais, com o apoio de quase 140 veículos e agora 4 meios aéreos. O endividamento da economia subiu em maio. De acordo com os dados do Banco de Portugal, o endividamento da economia aumentou 6,4 mil milhões de euros para 883,2 mil milhões de euros. A subida foi sustentada pelo aumento do endividamento do setor privado devido ao crédito à habitação e às empresas. Assim, a maior parcela diz respeito às empresas privadas e particulares, com 497 mil milhões de euros. Já o setor público ficou-se pelos mais de 386 mil milhões de euros. A plataforma Casa para Viver vai entregar hoje, na sede do Governo em Lisboa, uma carta aberta ao Ministro da Habitação, Miguel Pinto Luz. Na missiva, critica o ataque aos inquilinos na proposta de alteração ao arrendamento. Numa nota de imprensa, a plataforma considera também ultrajante a proposta do fim do limite aos aumentos de renda, que está estipulada em 2% e tem servido para travar aumentos especulativos da renda. A entrega da carta será feita hoje pelas 6h45 da tarde e contará com a adesão do movimento Porta a Porta Casa para Todos à Semana Nacional de Luta pelo Direito à Habitação, que decorre esta semana e percorre 6 cidades, entre elas Porto, Coimbra, Viseu, Lisboa, Covilhã e Aveiro. A Google já reagiu à decisão da Comissão Europeia de multar a empresa em 890 milhões de euros por tratamento preferencial aos próprios serviços. A gigante tecnológica norte-americana considera, em comunicado citado pela France Press, que a decisão acabará por conduzir à degradação de serviços valorizados pelos utilizadores. Bruxelas multou a Google em 890 milhões de euros, acusando a empresa de favorecer os próprios serviços nos motores de busca, em detrimento de plataformas de compras alternativas. A Google tem agora 2 meses para cumprir as decisões, caso contrário, arrisca pagamentos periódicos de até 5% do seu volume de negócios mundial total. O velório do músico Luís Represa está marcado para hoje na Basílica da Estrela, em Lisboa. O velório será público entre as 4 da tarde e as 10h30 da noite. O funeral realiza-se amanhã pelas 3 da tarde e é reservado à família. Luís Represas morreu ontem, vítima de doença prolongada, tinha 69 anos.

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1: Pela primeira vez desde a Idade Média, Itália tem mais área coberta por floresta do que por terrenos agrícolas. As florestas ocupam agora cerca de 155 mil quilómetros quadrados, sobretudo nas regiões montanhosas, resultado do abandono gradual de terras agrícolas nas últimas décadas. Um relatório divulgado recentemente destaca que esta recuperação natural traz importantes benefícios ambientais, como a captura de carbono, a melhoria da qualidade do ar e da água e a redução da erosão dos solos. O aumento das áreas florestais está também a favorecer o regresso de habitantes a algumas pequenas localidades do interior, contrariando anos de despovoamento. Além disso, cria novos habitats para espécies como ursos, lobos, javalis e veados, ao mesmo tempo que abre oportunidades para o desenvolvimento do ecoturismo e de uma gestão florestal mais sustentável.
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1: A vida é feita de mudanças. Ciente disso, Louis Baker abre este ano portas a uma nova era. Primeiro em single com All We Need e mais à frente com o álbum Trouble. Ao single estamos a fazer e bem Test Drive esta semana. Inspirado no desafio gigante que é dar sentido a um mundo cada vez mais incerto, All We Need é o pontapé de saída do álbum Trouble, onde conexão, relações humanas e sentido de comunidade são temas centrais.

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1: Boa tarde. A Iniciativa Liberal pediu hoje uma audição urgente do presidente do Júri Nacional de Exames e do seu antecessor, com o objetivo de apurar que informações foram transmitidas ao governo sobre o projeto piloto de digitalização dos exames de filosofia do ano passado. Num requerimento dirigido à presidente da Comissão de Educação e Ciência, a Iniciativa Liberal justifica este pedido de audição parlamentar com a necessidade de restaurar a confiança no mecanismo de avaliação dos exames nacionais perante o que considera ser informações contraditórias sobre o projeto piloto. O partido quer ouvir o atual presidente do Júri Nacional de Exames e também o seu antecessor, isto depois do ministro da Educação ter afirmado no Parlamento que o governo não tem relatório nenhum sobre o projeto piloto realizado no ano passado e acusado o ex-presidente do Júri Nacional de Exames de nunca o ter entregue. Dúvidas que a Iniciativa Liberal quer ver esclarecidas. Portugal vai receber um adiantamento de 65,37 milhões de euros do Fundo de Solidariedade da União Europeia para financiar a recuperação após o comboio de tempestades que mataram 19 pessoas no início deste ano. Segundo a Comissão Europeia, a verba segue-se a um pedido apresentado por Portugal e a avaliação técnica positiva do Executivo Comunitário, confirmando que os critérios de acesso ao fundo foram cumpridos. A verba hoje aprovada trata-se de um primeiro pagamento efetuado imediatamente após as catástrofes e a atribuição de uma ajuda adicional que terá de ser aprovada pelo Parlamento Europeu e pelo Conselho da União Europeia. O governo está a preparar uma nova missão de apoio à Venezuela na sequência dos sismos de 24 de junho para ajudar na reconstrução do país. A informação foi avançada pelo secretário de Estado das Comunidades, que falava aos jornalistas no Funchal, à margem da sessão de abertura do Fórum Madeira Global, uma reunião que conta com a participação de mais de 450 oradores provenientes das comunidades madeirenses espalhadas por vários países em todo o mundo. O secretário de Estado das Comunidades Portuguesas explicou que o novo apoio à Venezuela será executado através de empresas no âmbito dos trabalhos de reconstrução das áreas mais afetadas. Tal como esperado, o BCE decidiu manter as três taxas de juro diretoras inalteradas. Em comunicado, a instituição avança que as taxas de juro aplicáveis à facilidade permanente de depósito, às operações principais de refinanciamento e à facilidade permanente de cedência de liquidez vão permanecer inalteradas em, respectivamente, 2,25%, 2,40% e 2,65%.

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1: Eu sou a Maria Inteligente, um avatar da Instinct, e vou falar-lhe sobre uns auriculares com AI para melhorar o sono e partilhar uma curiosidade.
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1: Os Dream Buds são auriculares inteligentes desenvolvidos pela norte-americana Sond para ajudar a melhorar a qualidade do sono. Além de reproduzirem sons relaxantes, monitorizam o utilizador durante a noite e recorrem à inteligência artificial para adaptar a experiência em tempo real. Os auriculares recolhem dados como a respiração, a frequência cardíaca, os movimentos do corpo, o ressonar e as diferentes fases do sono. Com base nessa informação, o sistema ajusta automaticamente o áudio e recomenda programas personalizados. A caixa de carregamento inclui ligação Wi-Fi, Bluetooth, ecrã e altifalante, o que permite utilizar o equipamento sem recorrer ao telemóvel durante a noite. Em vez de apenas reproduzirem sons para dormir, os Dream Buds adaptam-se ao estado do utilizador ao longo da noite. O produto encontra-se em fase de pré-reserva e a produção em larga escala deve arrancar durante 2026. A empresa ainda não divulgou o preço de venda. A Sond foi fundada por antigos responsáveis da Bose e da Google, com o objetivo de criar uma nova geração de dispositivos dedicados ao sono e ao bem-estar. Saiu recentemente do modo Stealth e anunciou uma ronda de investimento de 7 milhões de dólares. Deixo-lhe também uma curiosidade. De acordo com o Estudo Nacional de Saúde 2025, 7,9% dos portugueses dorme menos de 5 horas por noite, um nível associado clinicamente a risco acrescido de doenças cardiovasculares, depressão, déficit de atenção e acidentes laborais. 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
1: As notícias às 3, edição de Sofia Almeida, boa tarde.
2: Boa tarde. Com a escalada do conflito no Médio Oriente, o barril de Brent, que serve de referência para a Europa, está a negociar acima dos 100 dólares, o que acontece pela primeira vez desde 26 de maio. Ao início da tarde, o petróleo Brent estava a subir 6,36%, alcançando os 100 dólares por barril. Já o norte-americano avançava 5,12% para 91 dólares por barril. Os municípios da área metropolitana de Lisboa já entregaram cerca de 12 mil habitações a famílias no âmbito do Programa de Apoio ao Acesso à Habitação do Plano de Recuperação e Resiliência. Depois da reunião de ontem do Grupo de Trabalho Metropolitano de Habitação, a área metropolitana de Lisboa detalha em comunicado que as habitações submetidas ao PRR pelos 18 municípios da região correspondem a um investimento de aproximadamente 1.500 milhões de euros. Ao mesmo tempo, assegurou que os municípios estão a redobrar esforços para entregar mais cerca de 4 mil casas até ao final do mês de agosto, o prazo limite do Programa de Financiamento Europeu. A Iniciativa Liberal pediu hoje uma audição urgente ao presidente do Júri Nacional de Exames e do seu antecessor, com o objetivo de apurar que informações foram transmitidas ao governo sobre o projeto piloto de digitalização dos exames de filosofia do ano passado. Num requerimento dirigido à presidente da Comissão de Educação e Ciência, a Iniciativa Liberal justifica o pedido de audição parlamentar com a necessidade de restaurar a confiança no mecanismo de avaliação dos exames nacionais perante o que considera serem informações contraditórias sobre o projeto piloto. O partido quer ouvir o atual presidente do Júri Nacional de Exames e também o seu antecessor, isto depois do ministro da Educação ter afirmado no Parlamento que o governo não tem relatório nenhum sobre o projeto piloto realizado no ano passado e acusado o ex-presidente do Júri Nacional de Exames de nunca o ter entregue. Dúvidas que a Iniciativa Liberal quer ver esclarecidas. O governo está a preparar uma nova missão de apoio à Venezuela na sequência dos sismos de 24 de junho para ajudar na reconstrução do país. A informação foi avançada pelo secretário de Estado das Comunidades, que falava aos jornalistas no Funchal à margem da sessão de abertura do Fórum Madeira Global, numa reunião que conta com a participação de mais de 450 oradores provenientes das comunidades madeirenses espalhadas por vários países em todo o mundo. O secretário de Estado das Comunidades Portuguesas explicou que o novo apoio à Venezuela será executado através de empresas no âmbito dos trabalhos de reconstrução das áreas mais afetadas.
1: Adilson, de uma ótima tarde. Eu sou Marcos Mel, vou ficar-lhe a fazer companhia nas próximas horas. Começo ao ritmo de Sometimes You and Us, de Chic, logo depois Hill Street Soul. 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

0: momentos mais tranquilos para a sua tarde, quando chega o seu Jorge com Marisa Monte. Marisa Monte está de regresso a Portugal, dia 18 de setembro. Concerto está marcado para a Mel Arena. Os bilhetes estão à venda nos locais habituais. 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Daqui a pouco visitamos a Avenida com mais uma proposta, edição de Luís Tanlet. Herbie Hancock chega já a seguir.
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1: É a canção assinatura dos Incognito, a música que nos clubes dance faz saltar para a pista até o maior pé de chumbo. Saiu em 1991, está no disco Inside Life e para muitos foi a primeira vez que ouviram falar dos Incognito. Claro que estou a falar de Always There, tema com a poderosa voz de Jocelyn Brown, música que ganhou ainda maior exposição na remix de David Morales. Always There começou por ser um instrumental gravado pelo grupo Los em 75 e só um ano depois, em 1976, foi regravado pelos Side Effects na sua versão cantada. E é daí que os Incognito fazem a sua versão acid jazz em 1991. O tema foi um dos maiores sucessos do ano, rivalizando com as grandes estrelas pop rock de então. Pessoalmente, a minha versão favorita de Always There é a remistura do próprio Bluey. Dizem que não há amor como o primeiro e essa foi a primeira que eu vi. No entanto, hoje partilho aqui a remistura de maior sucesso, aquela que tem a assinatura de

0: Nesta quinzena especial, Férias 2026, o memorável Always There, dos Incognito, uma das canções da minha lista privada que partilho aqui pela Avenida.
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0: últimos eventos passados pelo continente americano, a Dawn é uma das canções mais conhecidas de Miguel. Valeu-lhe mesmo um Grammy para melhor canção R&B no ano de 2013. Os clássicos da Marginal daqui a pouco, Part-Time Lover, Stevie Wonder.
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1: As notícias da Marginal, edição de Sofia Almeida. Boa tarde.
2: Boa tarde. Fernando Madureira entregou-se voluntariamente às autoridades para cumprir o que falta da pena de prisão efetiva a que foi condenado no âmbito da Operação Pretoriano. Segundo está a avançar a CNN Portugal, o ex-líder dos Super Dragões desistiu do recurso que tinha apresentado para o Tribunal Constitucional, entendendo que já não havia mais nada a fazer num processo que sempre considerou desproporcionado e desigual face ao tratamento usado a outros casos semelhantes. Condenado a uma pena de 3 anos e 4 meses de prisão efetiva, Fernando Madureira já tem cumpridos 2 anos em prisão preventiva, restando-lhe agora cumprir 1 ano e 4 meses de cadeia. Pela primeira vez desde 26 de maio, o preço do barril de petróleo Brent, de referência para a Europa, está a negociar acima dos 100 dólares o barril, depois de subir mais de 6%. Ao longo da semana, o barril do Brent já encareceu mais de 10 dólares, numa altura em que o presidente norte-americano Donald Trump promete continuar os ataques ao Irã. De acordo com a agência de notícias norte-americana Bloomberg, a subida do preço intensificou-se após os Houthis, um grupo rebelde do Iémen, ter reclamado um ataque a 2 petroleiros da Arábia Saudita. A presidente do Banco Central Europeu, Christine Lagarde, afirmou hoje que o Conselho de Governadores manteve por unanimidade as taxas diretoras do BCE, mas que ainda assim alguns membros se questionaram se não deveriam aumentar. Na conferência de imprensa que se seguiu à reunião do Conselho de Governadores, Lagarde fez saber que em setembro o BCE terá mais dados novos para tomar a decisão sobre as taxas diretoras e que, por isso, é possível que decida aumentá-las. No entanto, Lagarde sublinhou que o BCE não dá uma orientação da sua política monetária e que tomará as decisões sobre as taxas de juro em cada reunião, de acordo com os dados económicos. Os municípios da área metropolitana de Lisboa já entregaram cerca de 12 mil habitações a famílias no âmbito do Programa de Apoio ao Acesso à Habitação do Plano de Recuperação e Resiliência. Depois da reunião de ontem do Grupo de Trabalho Metropolitano de Habitação, a área metropolitana de Lisboa detalha em comunicado que as habitações submetidas ao PRR pelos 18 municípios da região correspondem a um investimento de aproximadamente 1.500 milhões de euros. Ao mesmo tempo, assegurou que os municípios estão a redobrar os esforços para entregar mais cerca de 4 mil casas até ao final de agosto. Tem início a esta hora na Basílica da Estrela, em Lisboa, o velório do músico Luís Represas, que morreu ontem aos 69 anos. O velório vai estar aberto ao público até às 10h30 da noite. O funeral realiza-se amanhã às 3h30 da tarde e será reservado à família.
1: De volta à música e aos clássicos da Marginal, Upside Down é a primeira, Diana Ross. Logo a seguir trago Get to You, La Félix, e vamos ainda falar do novo álbum de Leon Bridges.
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presença recorrente por aqui. Na Versatisfy reflete a maturidade artística de Leon Bridges. Ele vai lançar Happiness Anytime, o seu novo álbum de estúdio, no dia 25 de setembro. O disco foi produzido por dois elementos dos Jungle. Novidades então, a partir do dia 25. Já em música nova também de Otis Kane, chama-se Heaven. Daqui a pouco trago

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espero que sejas tranquila e cheia de boa música. É mais um regresso na Marginal, os Canons regressaram mesmo em grande. Starlight é a segunda amostra de Every Single Love. Boa tarde, fico por aí.

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1: Notícias às 5, edição de Sofia Almeida, boa tarde.
2: Boa tarde, os diretores escolares dizem que houve um ligeiro aumento dos pedidos de reapreciação dos exames nacionais, mas nenhuma subida abrupta, como se chegou a pensar que iria acontecer. O presidente da Associação Nacional dos Diretores de Agrupamentos e Escolas Públicas disse à agência Lusa que, no entanto, não tem números concretos dos pedidos, mas sublinha que os serviços do Ministério têm, uma vez que o processo é online. Recorde-se que os alunos têm 2 dias úteis para pedir a reapreciação após receberem as provas para consulta. A grande maioria teve os exames durante o fim de semana, mas há ainda estudantes sem notas atribuídas ou sem acesso às provas. Fernando Madureira entregou-se esta quinta-feira voluntariamente para cumprir 1 ano e 4 meses de pena de prisão no estabelecimento prisional de Passos de Ferreira. Este período corresponde ao tempo que faltava cumprir da pena a que foi condenado no âmbito da Operação Pretoriano. A pena total aplicada foi de 3 anos e 4 meses de prisão efetiva. O ex-líder dos Super Dragões já tinha cumprido 2 anos em prisão preventiva. Depois de esgotados todos os recursos, Fernando Madureira recebeu uma notificação para se apresentar na prisão de forma a cumprir a decisão dos tribunais. Pela primeira vez desde 26 de maio, o preço do barril de petróleo Brent, de referência para a Europa, está a negociar acima dos $100 o barril, depois de subir mais de 6%. Ao longo da semana, o barril do Brent já encareceu mais de $10, numa altura em que o presidente norte-americano Donald Trump promete continuar os ataques ao Irã. De acordo com a agência de notícias norte-americana Bloomberg, a subida do preço intensificou-se após os Houthis, um grupo rebelde do Iêmen, ter reclamado um ataque a 2 petroleiros da Arábia Saudita. A União Europeia aprovou hoje o 21º pacote de sanções contra a Rússia. Isto depois de várias semanas de negociações entre os 27 Estados-membros. As novas medidas prolongam por mais 1 ano o teto máximo para o petróleo russo exportado, fixando o limite do preço nos $44 por barril. Pela primeira vez, Bruxelas vai também sancionar embarcações que prestam apoio à chamada frota fantasma russa, uma rede de navios utilizada para contornar as sanções internacionais e manter as exportações de petróleo. Já Kiev pediu uma reunião de emergência do Conselho de Segurança das Nações Unidas na sequência dos ataques russos a navios de carga ucranianos que estão a afetar as exportações agrícolas do país.
1: Um bom final de tarde na companhia da Marginal, de regresso à música com Omar Apon, So Good. Daqui a pouco, boas sugestões na agenda com o Tiago Castro e um olhar pela

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1: Esta noite, o MACAM, o Museu de Arte Contemporânea, apresenta concerto das percussões da Metropolitana. O espetáculo baseia-se na obra Águas da Amazónia, composta por Philip Glass em 1993 para a companhia brasileira Grupo Corpo. A música combina o minimalismo característico do compositor com ritmos inspirados na cultura indígena da Amazónia, originalmente interpretados pelo grupo brasileiro Wakti. O nome Wakti vem de uma antiga lenda do povo tucano que conta a história de um ser mágico cujo corpo produzia sons quando era atravessado pelo vento. Neste concerto são interpretadas 4 das 9 peças que fazem parte da composição. Percussões da Metropolitana, com o espetáculo Águas da Amazónia, a partir das 20 horas no MACAM, na zona de Alcântara. O Museu Nacional de Arte Contemporânea do Chiado recebe a exposição Sicorax, da artista Alice Geirinhas. A mostra parte da personagem Sicorax, da peça A Tempestade, de William Shakespeare, para dar voz a uma figura que, na obra original, permanece ausente. Através de desenhos inspirados nas gravuras medievais, Alice Geirinhas revisita a perseguição às mulheres e a caça às bruxas na Europa, refletindo sobre temas como o poder, a exclusão e a representação do feminino. A exposição pode ser visitada de terça-feira a domingo, entre as 10 da manhã e as 6 da tarde, no Museu Nacional de Arte Contemporânea do Chiado, em Lisboa.
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0: disse Reason for Breathing, uma viagem no tempo, uma das melhores canções de sempre. Por falar em viagem, bom regresso a casa. Vamos saber como é que está o trânsito. Marginal com abrandamento em Algés, em direção a Cascais. Na A5, sentido de Lisboa-Cascais, abrandamento na subida do Monsanto e entre Miraflores e o Estádio Nacional. Sentido inverso, fila de Caselas até a saída para a ponte 25 de Abril. I79, abrandamento, lentidão entre Alfragide e Queluz. Segunda circular, sentido Benfica-Aeroporto, com fila das Torres de Lisboa até ao Campo Grande. Sentido inverso, fila do Relógio até ao Campo Grande. A ponte 25 de Abril, com fila de Sete Rios até à ponte, os acessos estão preenchidos.
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0: Poolside, a remixar Don't Let Me Down para Milky Chance. Depois trago Craig David, nova roupagem de Let's Stay Together.

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passar já no fim de semana, até porque amanhã já é sexta, envolvente It's All Good, Bobby Sant, energia certa para entrar então em fim de semana. O tempo também ajuda, apesar de uma pequena descida da temperatura. Previsão do tempo para amanhã na Grande Lisboa é de 27 graus de máxima, 19 de mínima, céu praticamente limpo, algumas nuvens durante o período da manhã. O trânsito daqui a pouco na Marginal.

0: extremos com novas roupagens Sunny Montefiore Cocktail. Já são 5h39, vai na estrada, faz a boa viagem, importa saber como é que está o trânsito a esta hora. Marginal com fila no início da reta do Dafundo em direção a Cascais. Na A5, sentido Lisboa-Cascais, fila na subida do Monsanto e entre Miraflores e o Estádio Nacional. Sentido inverso, fila de Caselas até a saída para a ponte 25 de Abril. IC19, abrandamento, lentidão entre Alfragide e Queluz, fila da Amadora até Pinamanique. Segunda circular, sentido Benfica-Aeroporto, à fila das Torres de Lisboa até ao Campo Grande e da Encarnação até Sacavém, no sentido inverso, fila do Relógio até ao Campo Grande. A ponte 25 de Abril, fila de Sete Rios até à ponte, os acessos estão preenchidos.
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0: Boas notícias antes das 6, o É Bom Saber, com edição do Tiago Castro. 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
1: Pela primeira vez desde a Idade Média, Itália tem mais área coberta por floresta do que por terrenos agrícolas. As florestas ocupam agora cerca de 155 mil quilómetros quadrados, sobretudo nas regiões montanhosas, resultado do abandono gradual de terras agrícolas nas últimas décadas. Um relatório divulgado recentemente destaca que esta recuperação natural traz importantes benefícios ambientais, como a captura de carbono, a melhoria da qualidade do ar e da água e a redução da erosão dos solos. O aumento das áreas florestais está também a favorecer o regresso de habitantes a algumas pequenas localidades do interior, contrariando anos de despovoamento. Além disso, cria novos habitats para espécies como ursos, lobos, javalis e veados, ao mesmo tempo que abre oportunidades para o desenvolvimento do ecoturismo e de uma gestão florestal mais sustentável.
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0: Os grandes clássicos não se esquecem da marginal Midnight Love Affair, George Benson, em final de hora e a pensar já no fim de semana. Daqui a pouco as notícias.
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0: Atualizamos as notícias, a edição da Sofia Almeida.
3: Boa tarde. O Ministro da Administração Interna afirmou hoje que se sente totalmente legitimado para continuar a fazer o seu trabalho na sequência da polémica com as obras da sua casa em Odmira e do atrelado encontrado em casa do construtor que trabalhou na sua propriedade. Luís Neves falava à saída de uma cerimónia que decorreu na Liga dos Bombeiros Portugueses em Lisboa. Quanto ao facto da Iniciativa Liberal anunciar que vai pedir a presença do Ministro da Administração Interna na Comissão Permanente da Assembleia da República para prestar esclarecimentos sobre as polémicas relacionadas com os seus mandatos à frente da Polícia Judiciária, o ministro garante que está disponível para tudo. Por seu lado, o ministro adjunto, Gonçalo Matias, afirmou que todos os governantes estão inteiramente focados nas suas missões e na reforma do Estado, recusando comentar as polémicas que envolvem Luís Neves, dizendo que não foi tratado no Conselho de Ministros. Na mesma linha, também a ministra da Justiça escusou a responder a qualquer pergunta relacionada com o ministro da Administração Interna, invocando o segredo de justiça. Por outro lado, no final do Conselho de Ministros, a Ministra da Justiça anunciou que o Governo aprovou hoje uma proposta de lei que, para que os processos administrativos contra a Agência de Integração, Migrações e Asilo sejam redistribuídos pelos tribunais de todo o país e deixem de estar concentrados em Lisboa. Segundo Rita Judice, as ações administrativas passarão a ser feitas de acordo com a sede ou a residência do requerente. A medida que se insere numa reforma alargada da justiça administrativa e fiscal terá ainda de ser aprovada na Assembleia da República. Os diretores escolares dizem que houve um ligeiro aumento dos pedidos de reapreciação dos exames nacionais, mas nenhuma subida abrupta, como se chegou a pensar. O presidente da Associação Nacional de Diretores de Agrupamentos e Escolas Públicas diz, no entanto, não ter números concretos dos pedidos, mas sublinha que os serviços do Ministério têm, uma vez que o processo é feito online. A plataforma Casa para Viver entrega daqui a pouco, pelas 18h45, na sede do Governo em Lisboa, uma carta aberta ao Ministro da Habitação, na qual critica o que diz ser um ataque aos inquilinos vertido na proposta de alteração ao arrendamento. Em comunicado, a plataforma considera que a proposta de alteração ao novo regime de arrendamento urbano, aprovada em Conselho de Ministros no passado dia 9, vai fazer explodir a precariedade habitacional, acusando o Governo de acabar com as poucas proteções que ainda restavam aos inquilinos e de favorecer o investimento imobiliário, a propriedade e a especulação. A plataforma realça que as alterações ao arrendamento prejudicam as camadas mais vulneráveis da população.
0: De volta à música no marginal para ouvir o boss Bruce Springsteen, When She Was My Girl. Daqui a pouco uma visita à Praia dos Montes para conhecer a proposta de hoje.

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1: O nome da minha rúbrica na Marginal, A Minha Praia, bem que se podia chamar A Minha Música. Este podia ser o hino ou o jingle de apresentação da rúbrica. Foi composta e cantada pelo nosso José Cid. Para te ver sorrir e a sonhar.

Guitar Man, Keith Urban, Rádio Marginal. Já são 6h19 de viagem. Vamos ao trânsito. Marginal tem fila no início da reta da Afondo em direção a Cascais. Na A5 sentido Lisboa-Cascais, há fila na subida do Monsanto e entre Miraflores e o Estádio Nacional. Sentido inverso, fila de Caselas até a saída para a Ponte 25 de Abril. O IC19 com prendamento, lentidão entre Alfragide e Queluz, fila da Amadora até Pina-Manique. Segunda circular, sentido Benfica-Aeroporto, à fila das Torres de Lisboa até ao Campo Grande e da Encarnação até a Sacavém. Sentido inverso, fila do Relógio até ao Campo Grande, a Ponte 25 de Abril com fila de Sete Rios até à Ponte. Acessos preenchidos.

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0: tema que continua a fazer história no funk e na disco. Já são 6:30, boa viagem de regresso na companhia da Marginal, a pensar no fim de semana. Amanhã já é sexta-feira, vamos ao tempo, previsão de uma pequena descida da temperatura na Grande Lisboa. A máxima prevista é de 27 graus, com mínima de 19.
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Goodbye de Alicia Keys a marcar o ritmo neste regresso de quinta-feira na companhia da Marginal. Já vamos saber como é que está o trânsito nos principais eixos viários da cidade de Lisboa. Seguimos ao ritmo de Galante, Doesn't Matter.

Doesn't Matter mostra bem o talento do norte-americano Galante numa fusão de R&B alternativo com influências synth-pop dos anos 80. Vamos ao trânsito. Marginal com fila no início da reta do Dafundo em direção a Cascais. Há 5 sentido de Lisboa-Cascais, há fila na subida do Monsanto e entre Miraflores e o Estádio Nacional. Sentido inverso, fila de Caselas até a saída para a ponte 25 de Abril. IC19, abrandamento, lentidão entre Alfragide e Queluz, fila de Alfragide até Pina-Manique. Segunda circular, sentido Benfica, aeroporto, há fila das Torres de Lisboa até ao Campo Grande e depois da Encarnação até a Sacavém. Sentido inverso, fila do relógio até ao Campo Grande. A ponte 25 de Abril com fila de Sete Rios até à ponte, acessos preenchidos. E na A2, lentidão da primeira ponte do Fachó até à ponte 25 de Abril. Faça boa viagem, bom regresso.

Teddy Swims a recriar What's Going On. Daqui a pouco há música nova no Test Drive. Esta semana, novo single de Louis Baker.

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1: A vida é feita de mudanças. Ciente disso, Louis Baker abre este ano portas a uma nova era. Primeiro em single com All We Need e mais à frente com o álbum Trouble. Ao single estamos a fazer e bem Test Drive esta semana. Inspirado no desafio gigante que é dar sentido a um mundo cada vez mais incerto, All We Need é o pontapé de saída do álbum Trouble, onde conexão, relações humanas e sentido de comunidade são temas centrais.

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0: Bangles, sou em final de hora na Marginal. Tempo ainda para o Super Toast. Às 7 atualizamos as notícias.
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2: Eu sou a Maria Inteligente, um avatar da Instinct, e vou falar-lhe sobre uns auriculares com AI para melhorar o sono e partilhar uma curiosidade.
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2: Os Dream Buds são auriculares inteligentes desenvolvidos pela norte-americana Sond para ajudar a melhorar a qualidade do sono. Além de reproduzirem sons relaxantes, monitorizam o utilizador durante a noite e recorrem à inteligência artificial para adaptar a experiência em tempo real. Os auriculares recolhem dados como a respiração, a frequência cardíaca, os movimentos do corpo, o ressonar e as diferentes fases do sono. Com base nessa informação, o sistema ajusta automaticamente o áudio e recomenda programas personalizados. A caixa de carregamento inclui ligação Wi-Fi, Bluetooth, ecrã e altifalante, o que permite utilizar o equipamento sem recorrer ao telemóvel durante a noite. Em vez de apenas reproduzirem sons para dormir, os Dream Buds adaptam-se ao estado do utilizador ao longo da noite. O produto encontra-se em fase de pré-reserva e a produção em larga escala deve arrancar durante 2026. A empresa ainda não divulgou o preço de venda. A Sond foi fundada por antigos responsáveis da Bose e da Google, com o objetivo de criar uma nova geração de dispositivos dedicados ao sono e ao bem-estar. Saiu recentemente do modo Stealth e anunciou uma ronda de investimento de 7 milhões de dólares. Deixo-lhe também uma curiosidade. De acordo com o Estudo Nacional de Saúde 2025, 7,9% dos portugueses dorme menos de 5 horas por noite, um nível associado clinicamente a risco acrescido de doenças cardiovasculares, depressão, déficit de atenção e acidentes laborais. 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
2: As notícias, edição de Sofia Almeida. Boa tarde.
3: Boa tarde. A maioria das notas dos exames nacionais subiram após a correção de erros detectados em 4 disciplinas dos exames nacionais. Em causa estão as provas de Geografia, Física e Química A, História A e Português, Língua Não Materna. O EDUCA atualizou esta quinta-feira em comunicado enviado às redações os números de erros detectados nos exames nacionais que determinam que a maioria das notas dos exames que foram corrigidos subiram. Entretanto, um despacho publicado hoje determina que as candidaturas à segunda fase do Concurso Nacional de Acesso ao Ensino Superior vão terminar a 20 de setembro, 2 dias mais cedo do que inicialmente tinha sido anunciado. O Instituto para o Ensino Superior decidiu antecipar para 20 de setembro o fim do período das candidaturas ao Ensino Superior da segunda fase, isto de acordo com o calendário hoje publicado em Diário da República, que define que as candidaturas vão decorrer entre 24 de agosto e 20 de setembro. O Sindicato dos Técnicos de Migração considera que a proposta de lei hoje aprovada pelo Governo para a redistribuição pelos tribunais do país dos processos contra a AIMA não resolve as falhas estruturais daquela agência para a migração. O Governo aprovou em Conselho de Ministros uma proposta de lei para que os processos administrativos contra a Agência de Integração, Migrações e Asilo sejam redistribuídos pelos tribunais de todo o país e deixem de estar concentrados em Lisboa. Passem a ser feitos de acordo com a sede ou a residência do requerendo. Para o sindicato, esta medida levanta preocupações centrais, uma vez que a lentidão dos tribunais não decorre apenas da justiça administrativa, mas sobretudo da incapacidade operacional da AIMA, que produz decisões tardias, mal instruídas ou juridicamente frágeis, gerando litigância desnecessária. O ministro da Administração Interna afirmou que se sente totalmente legitimado para continuar a fazer o seu trabalho na sequência da polémica com as obras da sua casa em Odmira e, do outro lado, encontrado em casa do construtor que trabalhou na sua propriedade. Luís Neves falava à saída da cerimónia que decorreu na Liga dos Bombeiros Portugueses em Lisboa. Quanto ao facto da Iniciativa Liberal anunciar que vai pedir a presença do ministro da Administração Interna na Comissão Permanente da Assembleia da República para prestar esclarecimentos sobre as polémicas relacionadas com os seus mandatos à frente da Polícia Judiciária, o ministro garante estar disponível para tudo. Começa por esta hora o jogo que opõe o Benfica aos suíços do St. Gallen, referente à primeira mão da segunda pré-eliminatória da Liga Europa. O jogo da segunda mão está marcado para a próxima quinta-feira, dia 30, às 8 da noite, no Estádio da Luz.
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0: talento da australiana Tess Sultan, uma das artistas mais inovadoras da sua geração, para o escolher Cigarettes. 7:16, vamos ao trânsito. Marginal, conto com fila no início da reta do Da Fundo, em direção a Cascais. Na A5, sentido Lisboa-Cascais, lentidão na subida do Monsanto e novamente entre Miraflores e o Estádio Nacional. No sentido inverso, há fila de Caselas até às Amoreiras. I19, fila de Alfragide até Terceira. Segunda circular, sentido Benfica-Aeroporto, fila das Torres-Lisboa até o Campo Grande. No sentido inverso, lentidão do relógio até Pinamanique. A ponte 25 de Abril, fila de Sete Rios até à ponte, acessos estão preenchidos. Na A2, lentidão do Nó da Almada até à ponte 25 de Abril.
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0: Claro que isto é uma das minhas colaborações favoritas. Give You More, junto à voz fantástica de Lady C e ao talento de John Legend, num dueto cheio de alma. 7h27, é a altura para um minuto de poesia.
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Bom final de tarde, obrigado pela companhia. Música nova na Marginal, o ritmo perfeito para dar as boas-vindas ao fim de semana que está quase a chegar. Amanhã já é sexta-feira. Sabor ao verão, Marmalade, a assinatura da talentosa India Show. O tempo para o dia de sexta-feira na Grande Lisboa, com previsão de uma pequena descida da temperatura, muito pouco, 27 é a máxima prevista amanhã para a Grande Lisboa, com 19 graus de mínima.

0: sua tarde mais tranquila com John Mayer, o SES. 19 minutos para as 8. Vamos saber como é que está o trânsito. Na marginal, a fila no início da reta da Fonte, em direção a Cascais. Na A5, sentido Lisboa-Cascais. Lentidão na subida do Monsanto e, novamente, entre Miraflores e o Estádio Nacional. Sentido inverso, fila de Caselas até às Amoreiras. IC19, fila de Alfragide até Terceira. Segunda circular, sentido Benfica-Aeroporto. Fila das Torres de Lisboa até ao Campo Grande. No sentido inverso, lentidão do relógio até Pinamanique. A ponte 25 de Abril, fila de Sete Rios até a ponte. Os acessos continuam preenchidos. Na A2, lentidão do nó de Almada até à ponte 25 de Abril.
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0: Final tarde tranquilo na companhia de M.T. Jones. Daqui a pouco às 8 as notícias, edição de Sofia Almeida. Há tempo ainda para ver Somebody Dance, La Porsche René, de saída à Avenida Marginal, edição do Luís Talete. Eu volto amanhã logo a seguir às 3, continuação de uma excelente quinta-feira.
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2: É a canção assinatura dos Incognito, a música que nos clubes dance faz saltar para a pista até o maior pé de chumbo. Saiu em 1991, está no disco Inside Life e para muitos foi a primeira vez que ouviram falar dos Incognito. Claro que estou a falar de Always There, tema com a poderosa voz de Jocelyn Brown, música que ganhou ainda maior exposição na remix de David Morales. Always There começou por ser um instrumental gravado pelo grupo Loz em 75 e só um ano depois, em 1976, foi regravado pelos Side Effects na sua versão cantada. E é daí que os Incognito fazem a sua versão acid jazz em 1991. O tema foi um dos maiores sucessos do ano, rivalizando com as grandes estrelas pop rock de então. Pessoalmente, a minha versão favorita de Always There é a remistura do próprio Bluey. Dizem que não há amor como o primeiro e essa foi a primeira que eu vi. No entanto, hoje partilho aqui a remistura de maior sucesso, aquela que tem a assinatura de...

0: nesta quinzena especial Férias 2026, o memorável Always There dos Incognito, uma das canções da minha lista privada que partilho aqui pela Avenida.
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1: Boa noite. O Primeiro-Ministro recusou pronunciar-se sobre o caso que envolve o Ministro da Administração Interna, alegando que é necessário aguardar a conclusão do inquérito em curso pelo Ministério Público. Na Figueira da Foz, o Primeiro-Ministro foi questionado sobre se o Governo está sem coordenação, tendo Luís Montenegro respondido que o Governo está em grande forma. Esta tarde, o Ministro da Administração Interna garantiu que se sente totalmente legitimado para continuar a fazer o seu trabalho, isto na sequência da polémica com as obras da sua casa em Odemira e do atrelado encontrado em casa do construtor que trabalhou na sua propriedade. Luís Neves falava à saída da cerimónia que decorreu na Liga dos Bombeiros Portugueses em Lisboa. Quanto ao facto da Iniciativa Liberal se anunciar que vai pedir a presença do Ministro da Administração Interna na Comissão Permanente da Assembleia da República para prestar esclarecimentos sobre as polémicas relacionadas com os seus mandatos à frente da Polícia Judiciária, o Ministro garante estar disponível para tudo. O Sindicato dos Técnicos de Migração considera que a proposta de lei, hoje aprovada pelo Governo, para a redistribuição dos tribunais do país dos processos contra a AIMA, não resolve as falhas estruturais daquela Agência para a Migração. Recorde-se que o Governo aprovou hoje em Conselho de Ministros uma proposta de lei para que os processos administrativos contra a Agência de Integração, Migrações e Asilo sejam redistribuídos pelos tribunais de todo o país e deixem de estar concentrados em Lisboa, passem assim a ser feitos de acordo com a sede ou a residência do requerente. Para o sindicato, esta medida levanta preocupações centrais, uma vez que a lentidão dos tribunais não decorre apenas da justiça administrativa, mas sobretudo da incapacidade operacional da AIMA, que produz decisões tardias, mal instruídas ou juridicamente frágeis, gerando litigância desnecessária. Também hoje, em Conselho de Ministros, o Governo aprovou a revisão das carreiras dos trabalhadores de reinserção social, criando duas novas carreiras especiais de reintegração social e extinguindo a de administrador prisional. A aprovação dos dois decretos-lei em Conselho de Ministros acontece depois de, em dezembro passado, o Governo ter chegado a acordo com as estruturas sindicais para a revisão das carreiras dos trabalhadores de reinserção social. A grande maioria dos alunos afetados por erros na correção dos exames nacionais do ensino secundário viu a sua nota subir. O Instituto de Avaliação Educa corrigiu os dados inicialmente avançados e confirmou que, no total, as falhas na classificação digital alteraram mais de 18 mil notas. Em causa estão os exames nacionais de Geografia, Física e Química A, História A e Português, língua não materna da primeira fase.

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1: Se está com a Operação Bikini em curso, desligue imediatamente o rádio. Shock and Nut. Fomos à loja do Parque das Nações, uma verdadeira inimiga das famosas operações sunga ou bikini, aquela operação verão. O menu é extenso e tentador, apetece provar tudo. Para além dos crepes, waffles, panquecas, batidos, chorritos, gelados, fruta e muito mais tentações do demónio estão por ali. A Rita, a minha mulher, atacou um crepe de ovo Kinder com Nutella, mix de chocolate branco de leite, ovo Kinder, pois claro, morangos e uma bola de gelado. Eu encarei um Choco Peanut com manteiga de amendoim, chocolate branco, morangos e fake amendoins. Uns bombons deliciosos em formato de amendoim que são tipo, como é que eu ia te explicar, orgásmicos. E pronto, foi uma doce e pecadora tarde de domingo, sem pensar que daqui por uns dias vamos estar na praia em calções e biquíni. Boas férias.
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1: Pela primeira vez desde a Idade Média, Itália tem mais área coberta por floresta do que por terrenos agrícolas. As florestas ocupam agora cerca de 155 mil quilómetros quadrados, sobretudo nas regiões montanhosas, resultado do abandono gradual de terras agrícolas nas últimas décadas. Um relatório divulgado recentemente destaca que esta recuperação natural traz importantes benefícios ambientais, como a captura de carbono, a melhoria da qualidade do ar e da água e a redução da erosão dos solos. O aumento das áreas florestais está também a favorecer o regresso de habitantes a algumas pequenas localidades do interior, contrariando anos de despovoamento. Além disso, cria novos habitats para espécies como ursos, lobos, javalis e veados, ao mesmo tempo que abre oportunidades para o desenvolvimento do ecoturismo e de uma gestão florestal mais sustentável.
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1: O nome da minha rúbrica na Marginal, A Minha Praia, bem que se podia chamar A Minha Música. Este podia ser o hino ou o jingle de apresentação da rúbrica. Foi composta e cantada pelo nosso José Cid. Para te ver sorrir e a sonhar.

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Uma viagem com as novidades da música mais perto do mar. A vida é feita de mudanças. Ciente disso, Louis Baker abre este ano portas a uma nova era. Primeiro em single com All We Need e mais à frente com o álbum Trouble. Ao single estamos a fazer e bem Test Drive esta semana. Inspirado no desafio gigante que é dar sentido a um mundo cada vez mais incerto, All We Need é o pontapé de saída do álbum Trouble, onde conexão, relações humanas e sentido de comunidade são temas centrais.

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1: É a canção assinatura dos Incognito, a música que nos clubes dance faz saltar para a pista até o maior pé de chumbo. Saiu em 1991, está no disco Inside Life e para muitos foi a primeira vez que ouviram falar dos Incognito. Claro que estou a falar de Always There, tema com a poderosa voz de Jocelyn Brown, música que ganhou ainda maior exposição na remix de David Morales. Always There começou por ser um instrumental gravado pelo grupo Loz em 75 e só um ano depois, em 1976, foi regravado pelos Side Effects na sua versão cantada. E é daí que os Incognito fazem a sua versão acid jazz em 1991. O tema foi um dos maiores sucessos do ano, rivalizando com as grandes estrelas pop rock de então. Pessoalmente, a minha versão favorita de Always There é a remistura do próprio Bluey. Dizem que não há amor como o primeiro e essa foi a primeira que eu vi. No entanto, hoje partilho aqui a remistura de maior sucesso, aquela que tem a assinatura de

0: nesta quinzena especial Férias 2026, o memorável Always There dos Incognito, uma das canções da minha lista privada que partilho aqui pela Avenida.
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